E ouvimos a cantora, atriz e empresária Gloria Estefan com o Miami Sound Machine, Bad Boy, de 1985. Considerada a rainha do pop latino, ganhou 3 prêmios Grammy e em 99, Estefan gravou um dueto com o Só Pra Contrariar. Eu rolei a banda das três irmãs do Pointer Sisters, So Excited, de 1984. Aí, meu, mais um som com a contribuição do brasileiro Paulinho da Costa na percussão. E ainda, passou na agulha da Pu FM, Dal Hall e John Waits, com a canção feita sobre a cidade de Nova York dos anos 80, Man Eater, de 1982. E antes, o Stevie Wonder, Part-Time Lover, de 1985. A canção contou com a participação do Luther Vandross nos back vocals, além da Syreeta Wright e o Philip Bailey do Earth, Wind & Fire.

hein? Vai lá, deixe a sua mensagem ou peça aquele som através do WhatsApp da rádio 11 94324 4662. E vem aí, para subir as VUs, a parceria dos DJs e produtores holandeses Redondo e Boiler com a banda de rock formada no Brooklyn, She Keeps Bees, Everything Peace, de 2015.

E esta foi a sonzeira do grupo sueco formado pelo Axwell, Steve Angello e Sebastian Grosso, Swedish House Mafia, Leaving the World Behind, original de 2014 e essa versão é de 2022. Canção, aliás, que conta com a participação da cantora canadense Deborah Cox, CIC com Nadia Garros, Bring the Truth de 2019. E toquei ainda o John Cooler, em parceria com E-Man, It's Yours, de 2015, e o Richard Eshwell, com o hit So Right. Este, um remix também de 2015.

E agora, vai bater nas caixas da Poo FM, reedits e remakes. Inicio com uma música produzida com o Nylor Rogers, no Chic, em 1986, e que ganhou o disco de platina vendendo mais de 1 milhão de cópias, Duran Duran, Notorious, um reedit de 2025.

Ixi, depois não sabe porque a gente endoida. Uma versão zaça do Depeche Mode. End on the Silence. A original é de 1990 e essa versão é de 2024. E ainda o Pet Shop Boys. Domino Dancing. O lançamento foi em 88, mas este reedit é de 2025. É, obrigado pela companhia e você tá ligado. Continue conectado na PU FM, que na sequência vem o volume 12 com o Kezinho. Fique com Deus e até o próximo Transitions.

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3: Como o ar de inverno é mais seco e o vento rouba a umidade natural do cabelo, o uso do condicionador tradicional durante o banho pode não ser suficiente para manter as pontas bonitas. Nessa época do ano, intensificar a rotina de cuidados com uma máscara de hidratação ou nutrição uma vez por semana é indispensável. Procure por produtos que contenham óleos naturais, como o de argan ou de coco e aminoácidos na fórmula. Eles repõem os nutrientes perdidos e devolvem o balanço e o brilho que os dias frios tentam tirar. Invista num olhinho bom.

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FM no volume 12 são as edições da nova temporada, sempre com DJs residentes e convidados especiais. Já já tem um destaque, o volume 12 FM. Hoje vem uma lendária dos anos 80, vale a pena a gente conferir.

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2: Volume 12 FM. E desta vez o destaque vai para Janet Jackson e o single When I Think of You. Uma música da cantora americana Janet Jackson, presente em seu terceiro álbum de estúdio Control, em 1986. A música foi lançada como o seu terceiro single do álbum, composta pelos compositores e produtores musicais Jimmy Jam e Terry Lewis. A música fala sobre uma pessoa que encontra alívio e diversão em seu parceiro amoroso. Foi o primeiro single de Janet Jackson a alcançar o topo da parada americana Billboard Hot 100, além de ter chegado à 10ª posição no Reino Unido. E é o volume 12 FM de hoje.

0: Tchau, tchau.
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2: Então, deixa eu te contar que limpar o mousepad de plástico ou borracha exige, claro, cuidado, né? O excesso de água pode fazê-lo descascar ou ainda perder a forma. O ideal, meus amigos, é umedecer um paninho de limpeza e esfregar os pontos sujos, usando uma gotinha de detergente neutro nas manchas difíceis. Na sequência, passe novamente.

0: dia.
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2: As lâmpadas LED, consideradas hoje as mais econômicas, têm vida média 6 vezes maior do que as lâmpadas fluorescentes e consomem cerca de 80% menos energia. Elas ainda são mais seguras, isso porque não possuem mercúrio em seu interior. Quando chegar a hora de se desfazer das

Lâmpadas, é imprescindível não jogá-las no lixo reciclável. Procure embalá-la bem em papel ou caixa de papelão e levá-las a um ponto de coleta. E o melhor, 98% de todo o material presente nas lâmpadas LEDs são

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Paulinho Ribeiro chegando pelas ondas digitais da Pool FM no comando da nave 0.0. Vamos iniciando a nossa viagem espacial imaginária e trazendo pra você a partir de agora as músicas do momento, as produções relevantes do universo Dance Underground e seus vertentes. Aqui de São Paulo, DJ Tony Caldera, Caio Eduardo na regimentação técnica e Marcelo Tibero na direção geral, só de olho no que a gente vai fazer a partir de agora. Da Filadélfia, DJ Newton Rabelo, com os

0: uma novidade que chega via nosso Big Brother DJ J Mix. David Lee, Marisa Rose featuring Rob Carroll. E a Redempty Extended Mix para All Around the World. Mais lançamento ZR Records. Chegando para você pelas ondas digitais da Pool FM. Ele é Zia no ar.
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0: Hello, base.
1: Zero spacecraft at 500,000 meters altitude.
0: Thank you so much, guys. Vamos dar sequência à nossa viagem espacial imaginária com mais uma que você viu primeiro por aqui.
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0: muitas novidades no set mix de Newton Rabelo, direto da Filadélfia pra você aqui no Zero Point Zero. Inclusive, essa já passou por aqui numa outra edição do Zero. Kevin Yost, Peter Funk e Dirty 2 com Return to Deep.
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0: E essa aqui é a Dirty 2 Remix. Eu e toda a tripulação Zero Point Zero desejando uma ótima noite de terça-feira pra você. Vamos seguindo aqui com o set mix de Newton Rabelo,

0: no 0.0 e claro pela Pô FM. Christian B. Levelaban e Rapson com Mystery.
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0: E daqui a pouquinho, à meia-noite, tem Luiz Lafay e Alex Hart em mais uma conexão internacional pela programação da Pô FM. É o Luiz Lafay's Collection, que acontece sempre de sexta para sábado, meia-noite. Meia-noite de sexta ou zero hora do sábado, ok? Isso aqui me lembra o 0.0 quando era lá, à meia-noite. Destaque para a banda sul-coreana, Bump to Soul. Essa é mais uma que você ouviu primeiro, aqui no 0.0. O nome da música é Skunk. Aumente o volume e viaje nessa super sonzeira instrumental.

fortalecendo a sua audiência mais que especial. Aliás, sim, a tua participação aí do outro lado não teria sentido algum estarmos aqui. 0.0, que tem a produção dos DJs Tony Caldeira, Newton

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0: 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Existem bibliotecas infantis em lugares inusitados. Camelos levam livros a vilarejos no Quênia. Na Noruega, existem barcos biblioteca. No Brasil, ônibus levam leitura a comunidades ribeirinhas. 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

0: precisa saber. Livros infantis que abordam sentimentos e desafios da infância ajudam as crianças a lidar com emoções como o medo, a tristeza e a insegurança, segundo especialistas em educação emocional. 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

0: você cuidar bem do seu amiguinho.
1: Olá, meu povo maravilhoso. E atenção que evitar o estresse do cão na consulta veterinária é possível sim, com pequenas atitudes dentro do consultório. Atenção, ao entrar, mantenha o peludo no colo e só o solte para explorar o ambiente quando estiver calmo. Lembre-se de recompensar o comportamento relaxado do animal com muito carinho ou petiscos gostosos. E durante o exame, mude o foco dele conversando, brincando ou mostrando seu brinquedo favorito. E ao prestar atenção em você, o cão sentirá muito menos o incômodo das injeções.
0: Esse foi o Meu Amigo Pet.
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lançou O Drama, estrelado por Zendaya e Robert Pattinson, que fez um grande sucesso nos cinemas recentemente. A história acompanha um casal que está prestes a se casar. Só que uma revelação inesperada faz com que segredos do passado venham à tona, colocando o relacionamento à prova. Romance, suspense, tensão psicológica. O drama tem dois dos atores mais populares do momento, Zendaya e Robert Pattinson. Então não deixe de conferir O Drama no Prime Video. História intensa e com muitas reviravoltas.

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3: As pessoas passam, em média, um terço de suas vidas dormindo. Isso equivale a cerca de 25 anos, considerando que uma pessoa viva, em média, 75 anos.
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7: Oi, gente, tudo bem? Metade da semana, quarta-feira, dia 15. Hoje é um dia especial, é o Dia dos Homens. Parabéns, homens que nos acompanham aqui no programa. E no Mundo Verde de hoje, tem planta que vai muito além da decoração. Vamos conferir. A espada de São Jorge é uma planta perfeita para purificar o ar e decorar os ambientes da casa. Originária da África, a espécie se destaca por sua alta resistência a variações extremas de temperatura. O grande diferencial está na sua capacidade de liberar oxigênio à noite e absorver componentes tóxicos do ar. Ter um vaso em cômodos estratégicos garante um ambiente muito mais bonito, leve e saudável.
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2: O número de mortos pelos terremotos na Venezuela subiu para 4.734. O novo balanço foi divulgado pelo presidente da Assembleia Nacional Venezuelana, Jorge Rodríguez. O número de feridos se mantém em 16.740. Desde o dia 2 de julho, o governo não registra novos resgates de pessoas com vida. Ao todo, 6.462 sobreviventes foram retirados dos escombros. Os dois terremotos de magnitude 7,2 e 7,5 atingiram o país em 24 de junho e são os mais fortes desde 1900. A ONU estima prejuízos de 37 bilhões de dólares, cerca de 191 bilhões de reais. Uma plataforma independente aponta quase 30 mil desaparecidos.
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1: Gente, atenção, em deixar a bebida trincando de gelada em poucos minutos é muito mais fácil usando um pedaço de papel toalha. O truque consiste em enrolar a folha ao redor da latinha ou da garrafa quente e molhar tudo muito bem debaixo da torneira. Basta colocar o vasilhame no congelador e esperar o processo acelerador acontecer. Em instantes, o líquido atinge a temperatura ideal para o consumo de forma prática e super rápida.
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1: O Ministério da Justiça e Segurança Pública cobrou de novo o Google e a Apple para explicar o que estão fazendo para impedir que crianças e adolescentes acessem aplicativos de apostas nas lojas virtuais das duas empresas. As respostas precisam chegar em até 5 dias úteis. Os pedidos foram feitos pela Secretaria Nacional de Direitos Digitais e pela Secretaria Nacional do Consumidor, dentro de um processo administrativo sem punições previstas por enquanto. A nova cobrança veio depois que o governo analisou as respostas entregues em maio. O Google não respondeu tudo e a Apple, embora mais completa, ainda precisa dar mais detalhes. O Ministério deixou claro que, mesmo sendo intermediárias na distribuição dos apps, as duas empresas têm obrigação legal de proteger os usuários.
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2: Em 1989, o cinema lançava os filmes Máquina Mortífera 2, O Batman de Tim Burton, O Segundo de Volta para o Futuro, Tango e Cash do Stallone, também Querida Encolhi as Crianças. Teve ainda

0: Este é o Music Delivery com Madonna, Like a Virgin, 1984. Também o Lee Merrill, I Want Your Love, de 92. Samples de Remember the Time, do Michael Jackson, de 92. E Gotta Love For You, da Jomanda, de 1990. Ainda Shaw Christopher, com Don't Lose the Magic, 92. New Order, Bizarre Love Triangle, de 86, do álbum chamado Brotherhood. Soft Cell, com Touch, de 82. Taylor Dan, com Prove Your Love, de 88. E Red Flag abriu aqui com Russian Radio, de 1989. Teve aí um Information Society bem maroto, né? What's On Your Mind, entre Red Flag e a Taylor Dan. Fechando então mais um Music Delivery, obrigado aí pela sua conexão. Music Delivery é sempre aqui na Pulse, segunda a sexta-feira, 10 da manhã, 2 da tarde e 8 da noite. No YouTube, tô lá no @jeffernandes007 e no Insta no @jfvoz. Valeu!
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0: 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Existem bibliotecas infantis em lugares inusitados. Camelos levam livros a vilarejos no Quênia. Na Noruega, existem barcos biblioteca. No Brasil, ônibus levam leitura a comunidades ribeirinhas. 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
2: E vamos falar das bilheterias americanas nos últimos dias, né? Principalmente que a gente teve o grande feriado por lá, dia 4 de julho, a Independência Americana, que é um termômetro das bilheterias, principalmente nessa época de verão por lá. Minions e Monstros estreou em primeiro lugar, bateu mais de US$61 milhões. Apesar da liderança, foi a pior estreia da franquia de Meu Malvado Favorito no mercado norte-americano. A segunda colocação por lá, nas bilheterias dos cinemas, Toy Story 5, que bateu mais de US$31 milhões. A surpresa ficou por conta de George Washington, que bateu US$20 milhões. E quem vive um momento ruim é Supergirl. O filme está despencando a cada semana. Bateu só US$9 milhões aí recentemente. Fechando o top 5 das bilheterias norte-americanas, Dia D, ficção científica que é de Steven Spielberg, que já arrecadou mais US$6 milhões.
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1: Você está no lugar certo, Turtu.

0: que Lula perdeu apoio entre quem recebe o Bolsa Família. Em junho, 68% desse grupo votaria nele no primeiro turno. Agora, caiu para 58%. Flávio Bolsonaro, do PL, subiu de 13% para 25% entre esses eleitores. Votos brancos, nulos ou em nenhum candidato foram de 2% para 6%. Caiado ficou estável em 3% e Zema foi de 1 para 2%. A pesquisa ouviu 2.003 eleitores entre os dias 10 e 12 de julho por telefone, com margem de erro de 2 pontos percentuais.
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Dan Leonard, John Coltrane,

0: dicas.
1: A menor sensação de sede no inverno faz com que o consumo de água despenque na rotina de muita gente. Essa desidratação silenciosa é uma das principais causas do agravamento da celulite nessa época. Sem água mineral em quantidade suficiente, o corpo não consegue eliminar as toxinas através da urina e do suor, gerando um grande inchaço nos tecidos subcutâneos. Continue bebendo pelo menos 2 litros de água por dia, mesmo no frio, mesmo sem sede, para fazer uma verdadeira drenagem linfática natural de dentro para fora. Dica de ouro para você, hein?
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1: O CNPE aprovou uma resolução que reconhece como interesse público o pedido da Eletronuclear para suspender temporariamente as dívidas com o BNDES e a Caixa Econômica Federal. A medida abre caminho para a estatal negociar os débitos, mas não cancela contratos nem obriga os bancos a aceitar. A Eletronuclear gasta R$1 bilhão por ano para manter Angra 3 parada, sendo R$800 milhões só em dívidas. A usina está paralisada desde 2015 após denúncias de corrupção na Lava Jato. Segundo estudos do BNDES, terminar a obra custará R$24 bilhões, valor menor do que o prejuízo de abandoná-la, estimado entre R$22 bilhões e R$26 bilhões. O ministro Alexandre Silveira disse que a Eletronuclear pretende retomar as obras ainda em 2026.
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0: 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A leitura em família fortalece vínculos afetivos, melhora a comunicação e cria memórias que duram a vida toda. Estudos mostram que crianças que leem com os pais têm melhor desempenho escolar.
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2: Olá, meu povo maravilhoso. E atenção que evitar o estresse do cão na consulta veterinária é possível sim, com pequenas atitudes dentro do consultório. Atenção, ao entrar, mantenha o peludo no colo e só o solte para explorar o ambiente quando estiver calmo. Lembre-se de recompensar o comportamento relaxado do animal com muito carinho ou petiscos gostosos. E durante o exame, mude o foco dele conversando, brincando, ou mostrando seu brinquedo favorito. E ao prestar atenção em você, o cão sentirá muito menos o incômodo das injeções.
0: Esse foi o Meu Amigo Pet.
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1: O dinheiro esquecido em bancos pelos brasileiros chegou a 6,24 bilhões de reais. O Banco Central explicou que a queda aconteceu porque 5,7 bilhões de reais foram transferidos para a FGO, o Fundo de Garantia de Operações. Mesmo assim, ainda existe dinheiro disponível para quem quiser resgatar pelo sistema oficial do BC. A redução, portanto, não foi porque as pessoas foram buscar o dinheiro, mas sim por conta dessa transferência de recursos para o fundo.
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9: É isso aí, muito boa tarde a você, amigo e ouvinte da Pool FM. Está começando agora mais um programa Energy Pop Reload. Eu sou Ricardo Costa e você vai comigo nos próximos 60 minutos com muita música de qualidade, muito alto astral, com aquela energia bacana. Bom, hoje, pra variar, eu tô trazendo anos 80. Não tem jeito. Você toca nos 90, nos 2000, anos 70, mas de repente, quando você vê, você volta nos anos 80, porque tem muita coisa pra tocar nos anos 80. É muita música. É, meu, se for fazer um programa só de anos 80, direto, acho que demora um mês. Ou mais, hein? Com certeza, muito mais. Só as dance, né? Fora as lentas, hein? Fora as lentas. Mas é isso aí. Vamos conferir? Vamos nessa? Então,

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1: Bom, e tá aí, hein? Finalizando muito bem esse primeiro bloco com a banda Silks and the Banshees, que tem como líder e vocalista do grupo a cantora inglesa Susan Janet Bellion. E finalizando aqui com um clássico de 1985, Sit and Dust. Silks and the Banshees é uma banda de post-punk, num gênero gothic rock, e essa é uma das músicas que mais estourou da banda nos anos 80. Bom, mas vamos lá, aqui que eu iniciei esse primeiro bloco. Eu iniciei com a banda inglesa Level 42, com Lessons in Love. Na sequência, a segunda fase do grupo Kaja Google. Depois que o Limol, o vocalista, saiu, eles continuaram e criaram o grupo Kaja. E aqui, o Shouldn't Do That. Na sequência, Tears for Fears com Pelly Shelter. Toquei também Thompson Twins com Doctor Doctor. Aí na sequência eu vim com a banda inglesa A Flock of Seagulls, que inclusive estão vindo pela primeira vez ao Brasil. E aqui com Wishing If I Had a Photograph of You. Toquei também outra banda inglesa, e aqui com The Outfield, a mesma do clássico Your Love, que explodiu mundialmente, inclusive é uma música que voltou a ser tocada aí nos streaming. E aqui com The Voice of Babylon, de 1989. E finalizando com Silks and the Banshees, Sit and Dust. Bom, segundo bloco, mais 30 minutos de anos 80.

aqui é de chorar, meu. Essa aqui é uma das minhas preferidas, inclusive Midnight Oil também é uma das minhas bandas preferidas. E graças a Deus eu consegui assistir o show desses caras quando eles vieram pela última vez ao Brasil em 2017, fazem 9 anos, antes do vocalista Peter Garrett finalizar definitivamente as atividades da banda. E aqui finalizando com Dead Heart de 1989. Mas vamos lá, o que que eu comecei nesse segundo e último bloco? Bom, eu iniciei com o ex-guitarrista da banda Fleetwood Mac, aqui com Lindsey Buckingham, na sua carreira solo, com o seu maior sucesso, Trouble, de 1981. O Lindsey Buckingham, de várias idas e vindas, saindo da banda, saiu definitivamente em 2018. Aí na sequência eu vim com outra banda inglesa, The Christians, e aqui regravando um clássico do Isley Brothers, Harvest of the World, de 1988, e a original do Isley Brothers é de 1976. Bom, na sequência eu vim com o grupo americano The Power Station. Foi um supergrupo de pop rock formado em Nova York pelo saudoso e cantor britânico Robert Palmer, juntamente com os integrantes do Duran Duran, o John Taylor e o Andy Taylor, um na guitarra e outro no contrabaixo, e além disso veio o baterista Tony Thompson, que fazia parte do grupo Chic. E não termina por aí, porque o grupo foi produzido nada mais nada menos pelo saudoso Bernard Edwards, que era o baixista do Chic. Então, não podia sair coisa ruim, né? Fizeram 2 álbuns só que o primeiro foi melhor. E aqui com o grupo The Power Station, com Some Like It Hot, de 1985. Bom, na sequência eu vim com Duran Duran, né? Com A View to a Kill, que foi tema do filme do 007. Na sequência, a dupla Derry Hall and John Oates, com Family Man. As meninas do The Go-Go's, com Our Lips Are Sealed. A banda The Cars, com Hello Again. Toquei também Echo and the Bunnymen, com Lips Are Sugar. E finalizando com o grupo australiano Midnight Oil, Dead Heart. Bom, foi tudo isso, mais um programa trazendo vários clássicos dos anos 80. Quero agradecer a você que ficou até

0: anos e anos, ele tá voltando e tá trazendo um programa que era muito legal e com certeza vai abrilhantar mais um pouquinho o seu finalzinho de domingo, que é o Pool Special, trazendo a história e vários detalhes de grandes bandas e grupos. É muito legal e ele tá voltando agora no mês de agosto. Então, Bill, com certeza a Pool inteirinha tá muito feliz com a sua volta e a gente não vê a hora da estreia do Pool Special. Bom, tô indo nessa, conto com você no próximo domingo pra gente mais uma vez fazer esse agito que a gente faz aqui, beleza? Então é isso aí, uma ótima semana e tchau, tchau!
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2: O PIS/PASEP vai ser pago a 4,3 milhões de trabalhadores. O valor do benefício varia entre 136 e R$ 1.621, dependendo de quantos meses a pessoa trabalhou com carteira assinada em 2024. Quem ficou empregado o ano todo recebe o valor cheio. Quem trabalhou menos tempo recebe um valor menor proporcional aos meses trabalhados.
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0: Jay Supreme nessa época cantava uma oitava, né, acima, né? Pelo menos, né? Seguindo aí os passos do Will Smith, que também cantava lá em cima, né? Tudo mais jovial, né? Mais alegre, né? Acabou descendo no próximo disco. Pelo menos uma oitava, né? No Mr. Vain, por exemplo, isso fica bem claro, né? Lá embaixo, né? Mais sério, né? Mais rapper, perigoso e tudo mais. E não é por nada, não. É culture beat. Não culture beat, nem culture beat. Culture beat dói o ouvido, inclusive. Você não gosta que te chamem pelo nome errado, correto? Então vai chamar o culture beat de culture, culture, culture. Chama do que você quiser, a vida é sua, pode falar errado à vontade, tá tudo certo, beleza. Antes do Death Syndicate com The Project, 1990, samples aí do ABBA. Teve ainda Joy Joyce com Baby Baby, 1991, dois samples aí bem famosos, né? Syda Garrett. Syda Garrett que fez backing vocal pro Michael Jackson no I Just Can't Stop Loving You. O sample usado aqui é de uma música de 88 chamado Kissing, mas não acaba aí. Tem também a Alicia Warren com uma música chamada Touch Me, de 1989. Evelyn Merrill foi lá, surrupiou tudo, botou na Baby Baby, botou o nome lá, Joy and Joyce, e ficou uma música sensacional. Depois ele refez essa obra com Corona, que ficou uma merda. A da Corona é muito ruim, você pula e só toca Joy and Joyce, Baby Baby. O resto, como dizia o dono de uma rádio onde eu trabalhei na Baixada, quando ele não gostava de uma música, ele falava, deleta, deleta, deleta. Deleta Baby Baby da Corona. E ainda Marc Mark and the Funk Bunch com Loleatta Holloway, Good Vibrations, 1991. Fechando aqui mais o Music Delivery. Obrigado aí pela sua conexão. Music Delivery sempre aqui na PUL, de segunda a sexta, 10 da manhã, 2 da tarde e 8 da noite. 3 edições, portanto. No YouTube estou no arroba Jeff Fernandes 007, Jeff com dois Fs e o 007 os números. E no Insta, no arroba JF Voz. Valeu, abraço, hein?
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0: lançou O Drama, estrelado por Zendaya e Robert Pattinson, que fez um grande sucesso nos cinemas recentemente. A história acompanha um casal que está prestes a se casar. Só que uma revelação inesperada faz com que segredos do passado venham à tona, colocando o relacionamento à prova. Romance, suspense, tensão psicológica. O drama tem dois dos atores mais populares do momento, Zendaya e Robert Pattinson. Então não deixe de conferir O Drama no Prime Video. História intensa e com muitas reviravoltas.
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5: 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O primeiro computador do mundo pesava mais de 27 toneladas. Foi construído na década de 1940 e ocupava uma sala inteira, consumindo mais energia do que uma casa grande.
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1: A Copa do Mundo já tem o seu primeiro finalista. Na primeira semifinal disputada ontem, a Espanha venceu a França por 2-0 e garantiu presença na grande decisão do torneio. Com uma atuação segura e eficiente, a seleção espanhola controlou a partida e agora espera a definição do seu adversário na final. E a emoção continua nesta quarta-feira, às 16h. Inglaterra e Argentina entram em campo em um dos confrontos mais aguardados deste Mundial. De um lado, a tradição e a força dos ingleses. Do outro, a atual campeã do mundo, a Argentina, que busca mais uma decisão histórica. Quem vencer hoje enfrentará a Espanha na grande final da Copa do Mundo. A expectativa é de mais um grande espetáculo do futebol mundial.
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6: Oi, gente, tudo bem? Metade da semana, quarta-feira, dia 15. Hoje é um dia especial, é o Dia dos Homens. Parabéns, homens que nos acompanham aqui no programa. E no Mundo Verde de hoje, tem planta que vai muito além da decoração. Vamos conferir. A espada de São Jorge

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1: Gente, atenção, em deixar a bebida trincando de gelada em poucos minutos é muito mais fácil usando um pedaço de papel toalha. O truque consiste em enrolar a folha ao redor da latinha ou da garrafa quente e molhar tudo muito bem debaixo da torneira. Basta colocar o vasilhame no congelador e esperar o processo acelerador acontecer. Em instantes, o líquido atinge a temperatura ideal para o consumo de forma prática e super rápida.
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2: Você está na sintonia da Pool Web Radio e aqui é Julinho Mazen, também ligadíssimo na programação. Meus parabéns pelo sucesso e meus parabéns pela iniciativa. 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

0: 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O agronegócio brasileiro está vulnerável. O país importa cerca de 85% dos fertilizantes que usa na produção agrícola e esse nível de dependência externa preocupa especialistas. Marcelo Soto, da SCA Brasil Aliança, avalia que instabilidade geopolítica, problemas logísticos e aumento da demanda global podem elevar ainda mais os custos nos próximos meses. O enxofre e o ácido sulfúrico usados na fabricação de fertilizantes fosfatados lideram as preocupações. A expansão da indústria de baterias para carros elétricos aumentou a disputa mundial pelo enxofre, reduzindo a oferta e elevando os preços. Alguns insumos chegaram a dobrar de valor. No segundo semestre, o risco de gargalos nos portos e no transporte rodoviário aumenta. A saída apontada pelos especialistas é planejamento antecipado e uso de ferramentas de inteligência de mercado.
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4: O nariz humano pode detectar mais de 1 trilhão de odores. Nossa capacidade olfativa é muito mais complexa do que se pensava anteriormente, permitindo que distingamos uma variedade enorme de cheiros.
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2: E vou falar das bilheterias americanas nos últimos dias, né? Principalmente que a gente teve o grande feriado por lá, dia 4 de julho, a Independência Americana, que é um termômetro das bilheterias, principalmente nessa época de verão por lá. Minions e Monstros estreou em primeiro lugar, bateu mais de 61 milhões de dólares. Apesar da liderança, foi a pior estreia da franquia de Meu Malvado Favorito no mercado norte-americano. A segunda colocação por lá, nas bilheterias dos cinemas, Toy Story 5, que bateu mais de 31 milhões. A surpresa ficou por conta de George Washington, que bateu 20 milhões de dólares. E quem vive um momento ruim é Supergirl. O filme está despencando a cada semana, bateu só 9 milhões de dólares aí recentemente. Fechando o top 5 das bilheterias norte-americanas, Dia D, ficção científica que é de Steven Spielberg, que já arrecadou mais 6 milhões de dólares.
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3: 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Muito legal o trabalho de vocês.
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0: 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O representante de comércio da Casa Branca, Jamison Greer, sinalizou ao governo do presidente Luiz Inácio Lula da Silva que será mantida a recomendação de um novo tarifaço sobre produtos brasileiros. A decisão deve ser anunciada nesta quarta-feira, dia 15, e segundo relatos de uma autoridade brasileira, pode trazer a ampliação da lista de produtos isentos. No setor privado, a expectativa é de que outros segmentos da economia também sejam poupados da sobretaxa de 25%. Representantes de empresas brasileiras e norte-americanas afetadas participaram das discussões e, em sua maioria, se manifestaram contra a adoção das novas tarifas.
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1: A menor sensação de sede no inverno faz com que o consumo de água despenque na rotina de muita gente. Essa desidratação silenciosa é uma das principais causas do agravamento da celulite nessa época. Sem água mineral em quantidade suficiente, o corpo não consegue eliminar as toxinas através da urina e do suor, gerando um grande inchaço nos tecidos subcutâneos. Continue bebendo pelo menos 2 litros de água por dia, mesmo no frio, mesmo sem sede, para fazer uma verdadeira drenagem linfática natural de dentro para fora. Dica de ouro para você, hein?
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5: Existem bibliotecas infantis em lugares inusitados. Camelos levam livros a vilarejos no Quênia. Na Noruega, existem barcos biblioteca. No Brasil, ônibus levam leitura a comunidades ribeirinhas.
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1: O Brasil registrou recorde de empresas em recuperação judicial em 2025. Segundo o Serasa Experian, 2.466 companhias entraram na justiça no ano passado para reorganizar suas dívidas. Os pedidos de recuperação extrajudicial também dispararam. Foram 16 em 2021 e 84 no ano passado, segundo o Observatório Brasileiro de Recuperação Extrajudicial. Só em 2025, mais 33 empresas já pediram esse tipo de proteção. A Oncoclínicas abriu seu processo extrajudicial com dívidas de 5,1 bilhões de reais, seguindo o caminho do Grupo Pão de Açúcar, Casas Bahia, Braskem e Raizen. A Raizen protagoniza o maior plano de recuperação extrajudicial da história do Brasil, com cerca de 65 bilhões de reais em dívidas. A reforma de 2020 na Lei de Falências tornou esse caminho mais barato e rápido, o que explica a preferência das grandes empresas por ele.
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1: Olá, meu povo maravilhoso. E atenção que evitar o estresse do cão na consulta veterinária é possível sim, com pequenas atitudes dentro do consultório. Atenção, ao entrar, mantenha o peludo no colo e só o solte para explorar o ambiente quando estiver calmo. Lembre-se de recompensar o comportamento relaxado do animal com muito carinho ou petiscos gostosos. E durante o exame, mude o foco dele conversando, brincando ou mostrando seu brinquedo favorito. E ao prestar atenção em você, o cão sentirá muito menos o incômodo das injeções.
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2: Mais uma edição aqui do Music Delivery com os hits de todos os tempos, anos 80, 90, 2000, dance, pop, house, funk, hip hop, break, flash house, new disco, disco às vezes, synth pop e tudo que for legal e bacana, a Boa FM toca e tocamos aqui no Music Delivery, certo? Desde já agradeço aí a sua conexão.

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1: 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No YouTube, estou lá no arroba jeffernandes007 e no Insta, no arroba jfvoice. Valeu!
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0: lançou O Drama, estrelado por Zendaya e Robert Pattinson, que fez um grande sucesso nos cinemas recentemente. A história acompanha um casal que está prestes a se casar. Só que uma revelação inesperada faz com que segredos do passado venham à tona, colocando o relacionamento à prova. Romance, suspense, tensão psicológica. O drama tem dois dos atores mais populares do momento, Zendaya e Robert Pattinson. Então não deixe de conferir O Drama no Prime Video. História intensa e com muitas reviravoltas.
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6: Sigamos com mais.

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Opa! Muito boa noite, tudo bem contigo? DJ Frada chegando e esse é o House Tracks aqui pela Pool FM. Seja bem-vindo, seja bem-vinda aí. Vamos ficando à vontade, hein? Daqui a pouquinho teremos uma hora da mais pura House Music pra você curtir aqui na programação da Pool. 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